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4: 20:24.
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16: 20 horas, 41 minutos.
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0: 20h47.
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9: 20:54.
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13: 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As notícias do governo federal que movimentaram o país no dia de hoje.
14: Olá, boa noite.
15: Boa noite para você que nos acompanha em todo o país.
14: Segunda-feira, 24 de agosto de 2026.
15: Vamos aos destaques do dia.
14: Saúde.
15: Meu SUS Digital vai oferecer teleatendimentos a mulheres em situação de violência e mães atípicas. Graziele Bezerra.
16: Cada usuária poderá realizar até 10 sessões. Ao final das sessões, a mulher poderá ser encaminhada para a continuidade do cuidado em um centro de atenção psicossocial.
14: Motoristas já podem consultar em um único lugar as passagens por pedágios eletrônicos e verificar se há tarifas pendentes.
15: Plataforma reúne dados sobre registro, situação da tarifa e canal de pagamento. Luciana Colares de Holanda.
17: O pedágio eletrônico, chamado de Free Flow, permite a passagem de veículos pelos pontos de cobrança sem a necessidade de parada em cancelas ou cabines fiscais.
14: Mobilização por pessoas desaparecidas.
15: Familiares podem doar DNA para auxiliar nas buscas. Pablo Mundim.
18: O DNA do familiar é incluído em bancos de perfis genéticos e pode ser comparado com materiais de pessoas encontradas vivas ou mortas cuja identidade ainda não foi confirmada.
14: Hoje na apresentação da Voz do Brasil, Luciana Vasconcelos e Luciano Seixas.
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14: Pequenas empresas devem ficar de olho. O número de serviços disponíveis em órgãos do Poder Público Federal deve aumentar. E assim, podem surgir novas oportunidades de negócios.
15: E como funciona? Por meio de plataforma, o órgão público divulga uma necessidade de serviço ou de aquisição de alimentos. E os fornecedores cadastrados podem enviar suas propostas com o preço pelo qual realizariam o trabalho.
14: Quem tem mais informações ao vivo é Gabriela Noronha. Boa noite, Gabriela.
12: Boa noite, Luciano. Boa noite a todos os ouvintes da Voz do Brasil. Boa noite, Luciana. Olha, é isso mesmo. Bancos públicos, Correios e outras entidades federais, como o Fundo Nacional de Desenvolvimento da Educação, o FNDE, vão utilizar a plataforma Contrata Mais Brasil para contratar microempreendedores individuais em serviços de manutenção e pequenos reparos e também outros serviços. Com a assinatura do termo de adesão nesta segunda-feira, as instituições públicas se somam aos demais órgãos federais, como escolas, prefeituras, governos estaduais e também que já utilizam, né, a ferramenta para contratar os serviços. A lista inclui profissionais de diferentes áreas, como explica o ministro do empreendedorismo, da microempresa e da empresa de pequeno porte, Paulo Henrique Pereira.
19: É a possibilidade de uma escola contratar o pedreiro, o pintor do bairro, que às vezes tem a filha ou o filho estudando na escola, para fazer o serviço público, ao invés de mandar esse dinheiro para uma grande empresa. É um hospital que vai comprar comida de um produtor local, ou uma agência do Banco do Brasil que vai buscar lá a cozinheira para fazer um evento, que é uma empreendedora local, deixando o dinheiro nos territórios, nas localidades.
12: E olha, para participar, o MEI e microempresas devem acessar a plataforma com a conta gov.br, informar o CNPJ, realizar o cadastro no sistema de cadastramento unificado de fornecedores e, quando necessário, selecionar os serviços que oferecem. A partir daí, eles poderão enviar propostas para oportunidades disponíveis em seu município ou região. E a contratação é realizada toda de forma digital e pode ser concluída em até 5 dias após a publicação da demanda pelo órgão público. A secretária-geral do Ministério da Defesa, Sinária Wagner Fredo, conta como o sistema auxilia a contratação de serviço nas Forças Armadas.
20: Há uma conexão com os fornecedores locais para serviços de pequena monta. Então, a partir desse valor, que são aquisições até 13 mil, são feitas essas contratações. E hoje, dessas 390 unidades cadastradas, 148 já fizeram pelo menos uma aquisição.
12: E olha, a plataforma e o formulário de cadastro para fornecedores e órgãos públicos estão disponíveis no endereço oficial contratamaisbrasil.sistema.gov.br. Luciana, Luciano.
15: Muito obrigada, Gabriela Noronha, pelas informações ao vivo aqui na Voz do Brasil.
14: O governo federal publicou no Diário Oficial resolução que define os segmentos que têm direito a crédito pelo Plano Brasil Soberano.
15: Tem direito a solicitar empréstimos ao BNDES, Banco Nacional de Desenvolvimento Econômico e Social, exportadores afetados pelas tarifas extras impostas pelos Estados Unidos e companhias e fornecedores que estão sofrendo com os conflitos no Oriente Médio.
14: Também podem acessar os recursos, projetos industriais e tecnológicos nas etapas de lavra associadas a beneficiamento, refino ou transformação de minerais.
15: E ainda produtores de fertilizantes e setores industriais de relevância para a balança comercial brasileira.
14: Quem usa o pedágio eletrônico nas rodovias, aquele que você passa sem parar na cancela e efetua o pagamento depois, agora pode acompanhar seus registros por aplicativo.
15: Em um só local será possível conferir as passagens em pedágios, os valores e até dar uma entrada em contestação.
17: O pedágio eletrônico, chamado de Free Flow, permite a passagem de veículos pelos pontos de cobrança sem a necessidade de parada em cancelas ou cabines fiscais. E a partir de agora, o motorista que usa esse sistema vai poder consultar todos os registros de passagem por meio do aplicativo CNH do Brasil, que tem mais de 81 milhões de usuários. Será possível consultar registros nas rodovias que utilizam o sistema, sejam elas federais ou estaduais. O ministro dos Transportes, Jorge Santoro, deu detalhes sobre a plataforma.
21: Qualquer pessoa pode consultar
0: as suas passagens nos postos de Free Flow no país inteiro. Com o aplicativo ela vai ter a noção exata se passou ou não passou, quando ela passou, em qual rodovia ela passou. Agora ele tem um órgão oficial que é a Senatran que diz, ele passou ali realmente. Ah, mas eu não passei. Então ele vai lá no aplicativo, ele pode fazer a contestação. Eu não passei, não concordo com aquela cobrança. Até nisso o aplicativo é mais moderno.
21: Hoje, 14 concessionárias já estão integradas à plataforma. O aplicativo envia notificações sobre a cobrança e o motorista tem até 30 dias para pagar pela passagem no pedágio. Mas atenção, o pagamento não é feito pela plataforma. O CNH do Brasil direciona o usuário ao canal disponibilizado pela concessionária. Reportagem Luciana Colares de Holanda.
14: Parentes de desaparecidos contam com a tecnologia para ajudar na localização dessas pessoas.
22: Em todo o país, postos de coleta de DNA do Ministério da Justiça e Segurança Pública estão preparados para receber os familiares que ainda não tenham doado material genético.
14: A doação é simples e aumenta as chances pela busca da pessoa que desapareceu.
23: São 342 postos de coleta disponíveis em todo o país. A coleta é uma forma de ampliar as chances de identificação de pessoas desaparecidas. O secretário nacional de segurança pública, Chico Lucas, explica que o DNA do familiar é incluído em bancos de perfis genéticos e pode ser comparado com materiais de pessoas encontradas vivas ou mortas cuja identidade ainda não foi confirmada.
24: Existe, então, um universo de pessoas que ainda possam ser identificadas. Por quê? Porque muitas vezes os parentes não vão atrás, os parentes não sabem. A amostra só pode ser usada para fins de localização de desaparecidos, porque a pessoa pode ter receio de ser, por exemplo, comparado com um criminal. Então, essa identificação não serve a fins criminais, só civis.
23: Desde 2021, foram 815 identificações de pessoas desaparecidas através dos bancos de DNA. A recomendação é que participem da campanha, preferencialmente familiares biológicos diretos. Pai ou mãe, filhos ou irmãos da pessoa desaparecida. Menores de idade também podem participar, acompanhados e autorizados por um responsável. A coleta é simples, feita com um cotonete ou uma pequena esponja na parte interna da bochecha. Não é necessário estar em jejum. Simone de Jesus, da Coordenação de Políticas sobre Pessoas Desaparecidas do Ministério da Justiça, defende que o procedimento ajuda na identificação.
25: Quem tem um familiar desaparecido, que doe seu material, que se uma possibilidade muito importante de poder resolver e ter uma resposta numa situação que a gente sabe que é tão desesperadora para todos os familiares.
23: Quem já forneceu DNA em campanhas anteriores não precisa repetir o procedimento. O perfil continua armazenado e pode ser comparado em novos registros. O familiar deve procurar os postos indicados pelo Ministério da Justiça, munidos de documento de identificação, o memorando de encaminhamento da delegacia e, se possível, documentos da pessoa desaparecida. Reportagem Pablo Mundim.
22: Os endereços dos postos de coleta podem ser consultados em gov.br/mj.
14: Escuta, acolhimento e orientação a mulheres em situação de vulnerabilidade.
22: A partir de hoje serão disponibilizados 100 mil teleatendimentos a elas pelo SUS.
14: Conheça os detalhes na reportagem de Graziele Bezerra.
26: O serviço é voltado a mulheres em situação de violência, mães atípicas e mulheres que cuidam de familiares com deficiência ou doenças raras. A expectativa é realizar até 100 mil teleatendimentos por mês a partir desta segunda-feira. As consultas poderão ser agendadas via Meu SUS Digital, como explica a secretária de Atendimento Especial da Saúde do Ministério da Saúde, Ana Luísa Caldas.
27: Essa oferta de maneira remota, de maneira na palma da mão, para a gente facilitar e de fato conseguir superar algumas barreiras de acesso. A gente sabe que a gente ainda não consegue ter a capilaridade que a gente gostaria de ter de serviços especializados em todos os territórios nacionais. Então, por que não utilizar também da saúde digital, atendimento remoto, a favor e em prol dessas pessoas no território?
26: Para agendar um atendimento, basta acessar o aplicativo Meu SUS Digital com a conta gov.br, selecionar a opção Acolhe Mais e realizar o cadastro. Em até 24 horas, a paciente receberá o contato da equipe do SUS para escolher a data e o horário da consulta. Cada usuária poderá realizar até 10 sessões, com possibilidade de realizar um novo ciclo quando necessário. Especialistas em saúde mental foram capacitadas para identificar situações de risco em que a paciente esteja, como explica o ministro da Saúde, Alexandre Padilha.
1: Começa com a psicóloga, combinando com aquela mulher, qual que é a palavra que você pode usar como código para interromper a consulta, se você se sentir em situação de risco, se o agressor passar por aqui, entrar por aqui, né? O papel vai ser acolher e buscar construir um conjunto do cuidado junto ali com o município, junto com a rede local, com as potências que a rede local tem, né?
26: Ao final das sessões, a mulher poderá ser encaminhada para a continuidade do cuidado em um centro de atenção psicossocial ou em um outro serviço da rede. O teleatendimento está disponível de segunda a sexta-feira, das 8 da manhã às 8 da noite, e aos sábados, das 8 da manhã às 2 da tarde. Reportagem Graziele Bezerra.
15: E uma ferramenta digital ajuda quem deseja se livrar do vício em bebidas alcoólicas.
14: Disponível no Meu SUS Digital, o Modera Brasil disponibiliza testes, dicas e informações e pode recomendar o usuário a procurar ajuda médica.
15: O tratamento para o alcoolismo está disponível no Sistema Único de Saúde.
2: Davi Alves de Souza, morador de Brasília, é filho de um pai alcoólatra e perdeu a mãe aos 7 anos de idade. Ele conta que encontrou na bebida uma forma de preencher o vazio deixado pela mãe. Aos 42 anos, decidiu buscar ajuda para abandonar a dependência.
3: Pedi trabalho, pedi esposa, falei assim, eu não quero mais, eu acho que eu vou conseguir, eu tenho certeza que eu vou conseguir.
2: Dados do Ministério da Saúde apontam que cerca de 20% dos brasileiros com mais de 18 anos ingerem pelo menos 6 doses de álcool em uma única ocasião. O consumo excessivo é um dos principais fatores de risco para diversas doenças. Também provoca prejuízos emocionais e sociais, como lembra a gerente do Centro de Atenção Psicossocial, Álcool e Outras Drogas de Samambaia, Gabriele Tereza de Jesus.
5: Normalmente a família chega um momento que não quer mais, nem os filhos, nem a esposa, então eles vêm na questão do trabalho, deixam de ir ao trabalho ou perdem o emprego, ficam em situação de rua.
2: A ferramenta Modera Brasil, disponível no Meu SUS Digital, oferece meios de prevenção ao uso exagerado de bebidas alcoólicas. O aplicativo permite ao cidadão avaliar o padrão de consumo e recomenda, quando necessário, procurar os serviços da rede pública de saúde. O Modera Brasil foi desenvolvido pela Universidade de São Paulo em parceria com o Ministério da Saúde. Como explica a secretária de Atenção Primária à Saúde, Ana Luísa Ferreira Caldas.
6: O aplicativo ele vem como uma ferramenta de autocuidado apoiado para fazer a avaliação do nosso consumo alcoólico enquanto cidadãos, mas também traz diversas ferramentas dentro do próprio aplicativo para educação em saúde, traz o consumo, né, de quanto que custa esse consumo alcoólico que as pessoas acabam utilizando na sociedade de maneira geral, exatamente para a gente poder fazer promoção da saúde, levar o autocuidado apoiado e conhecimento técnico baseado em evidência para a população se sentir também segura com as informações na palma da mão.
2: E para quem precisa de ajuda para enfrentar problemas relacionados ao consumo de álcool, a Unidade Básica de Saúde é a primeira porta de entrada para o cuidado no SUS. As equipes orientam como reduzir ou interromper o consumo e oferecem ainda tratamento de saúde para doenças associadas ao uso de bebidas e quando necessário, encaminham para um atendimento especializado nos Centros de Atenção Psicossocial, Álcool e Outras Drogas, CAPES. Reportagem Cleide Lopes.
14: A vacinação de crianças e adolescentes menores de 15 anos segue em todo o país até 1º de setembro dentro da campanha nacional de multivacinação.
22: Pais e também responsáveis devem procurar uma unidade de saúde e levar a caderneta de vacinação em papel ou pelo Meu SUS Digital para conferir se há doses em atraso e manter a proteção contra mais de 20 doenças.
14: No último sábado, o Dia D reforçou a mobilização com atendimento em unidades de saúde, pontos móveis e espaços públicos.
4: Em Brasília, o servidor público Daniel Moreira aproveitou o dia de folga para atualizar a caderneta de vacinação dos filhos.
7: Eu trouxe as crianças para verificar se a cobertura vacinal estava adequada, se não. E aproveitei e também verifiquei se as minhas vacinas estavam em dia.
4: Famílias inteiras reservaram o sábado para ficar em dia com a saúde. Unidades básicas de todo o país abriram as portas para a campanha de multivacinação. O ministro da Saúde, Alexandre Padilha, falou da importância da vacina.
8: Vocês, pais e mães atuais, só não têm paralisia infantil, só não tiveram meningite, só não tiveram sarampo, porque um dia o seu pai e a sua mãe saiu de casa e te levou para vacinar. Hoje a vacina está o ano inteiro lá. Se tiver dificuldade de levar na unidade de saúde, faz uma autorização para tomar a vacina na escola, que as equipes de saúde da família de todo o país vão até as escolas vacinar as crianças. Então tem toda a oportunidade para vacinar, manter sua criança protegida.
4: Por causa do surgimento de um surto de sarampo em vários países das Américas, a vacinação contra a doença está sendo reforçada, como destacou o ministro Alexandre Padilha.
8: Quem é de São Paulo, São Bernardo e Guarulhos, são três cidades que hoje tem pouco mais de 20 casos identificados desde o começo de julho, precisa tomar a vacina do sarampo, mesmo se achar que está com a caderneta atualizada.
4: O dia D de vacinação também atraiu idosos e gestantes aos postos de vacinação. Foi o caso da aposentada Dalva Dourado.
9: Sem as vacinas, né, como que a gente vai se livrar das epidemias, das doenças? Tem que vacinar.
4: Já a bancária Ana Paula Medeiros trouxe o filho e acabou também sendo vacinada.
10: Eu tomei três, todas que estavam em atraso, e aí agora já está tudo em dia.
4: A pequena Maria Clara de Andrade, de 10 anos, resumiu bem o sentimento de estar imunizada.
11: Se você pegar uma doença, pode ser pior do que vacinar, bem pior.
4: A campanha segue até o dia 1º de setembro, com a oferta de 20 vacinas do calendário nacional. A estratégia protege contra doenças graves como meningite, tuberculose, hepatite e cânceres associados ao HPV. Reportagem Luana Karen.
22: Já está disponível para consulta o quarto e último lote da restituição do Imposto de Renda 2026.
14: O valor pode ser creditado na conta do contribuinte até o dia 31 de agosto.
22: A consulta ao lote pode ser feita no portal ou no aplicativo da Receita Federal.
13: A consulta ao quarto lote de restituição do Imposto de Renda à Pessoa Física de 2026 começa nesta segunda-feira, dia 24 de agosto. O lote também inclui restituições residuais de anos anteriores. São 521.935 restituições, que somam quase R$1.240.000. O crédito será realizado em 31 de agosto e é feito somente em conta do titular da declaração. Entre os beneficiados estão contribuintes com prioridade legal, como idosos, pessoas com deficiência ou doença grave e contribuintes cuja a principal fonte de renda seja o magistério. A consulta pode ser feita no portal da Receita Federal, gov.br/Receita Federal, em Meu Imposto de Renda e depois em Consultar Minha Restituição. Também é possível verificar a situação pelo aplicativo da Receita Federal. Se houver pendências na declaração, o contribuinte pode corrigir as informações por meio de uma declaração retificadora. Dilson Santa Fé, para a Voz do Brasil.
14: Apresentada esse mês a versão atualizada de uma publicação com um mapeamento de riscos para a prevenção de desastres naturais no país.
22: O texto traz avanços científicos e técnicos das últimas décadas, desde a obra original publicada em 2007.
14: O objetivo é apoiar os municípios na elaboração de planos, projetos e obras de redução de riscos diante dos impactos trazidos pelas mudanças climáticas.
22: Entre elas, o fenômeno do El Niño, que traz impactos como chuvas acima da média na região sul e seca e calor acentuados na porção norte.
15: morte.
14: Foi o que apontou Rodolfo Moura, diretor do Departamento de Mitigação e Prevenção de Risco do Ministério das Cidades.
0: Só é possível atuar nos desastres, a gente conhece o risco. No momento que a gente está vivenciando agora, de crise climática, de possível intensificação dos processos com El Niño que se avizinha. Então a gente entende que é um documento que pode já surtir efeito como um documento que pode trazer ações de prevenção de norte a sul do Brasil.
15: A publicação está disponível no site gov.br/cidades.
14: A música brasileira e suas partituras, agora na internet.
15: Um espaço onde notas, acordes e melodias que fazem parte da nossa história estão a um clique de distância.
14: O novo portal de partituras amplia o acesso a esse patrimônio musical, colaborando também para o ensino musical brasileiro.
12: Chico Buarque, Tom Jobim, Hermeto Pascoal, nomes da música brasileira que agora tem partituras de suas composições reunidas na plataforma online Partituras Brasileiras. A diretora do Centro de Música da Fundação Nacional de Artes, FUNARTE, Eulícia Esteves, explica o que é possível encontrar no site.
16: Partituras do nosso cancioneiro popular, partituras de música de concerto, de compositores brasileiros, ou seja, é uma plataforma de partituras de compositores nacionais, para várias formações, para orquestras, para bandas e para instrumento solo também.
12: O acervo contempla materiais voltados ao ensino musical. Além das partituras, é possível também conhecer obras da música brasileira em formato digital. Na plataforma, o usuário pode pesquisar em itens como catálogo geral, ensino musical e Bienal da Música Brasileira Contemporânea. Eulícia Esteves, da FUNARTE, destaca quem pode usar o material.
16: Músicos, professores, pesquisadores, amantes da música brasileira de uma forma geral.
12: A plataforma vai permitir o aumento gradual do acervo, como explica o músico, pesquisador e professor Renato Borges.
17: Porque já existe uma quantidade razoável de repertório que é disponibilizado, né, e em projetos digitais a tendência é que essa quantidade vai aumentar com o passar do tempo.
12: A pesquisa da partitura pode ser feita pelo nome do compositor, título da obra e formação instrumental, como banda marcial, por exemplo. Também é possível pesquisar por diferentes instrumentos e tipos de voz, como soprano e tenor. O endereço da plataforma é partiturasbrasileiras.funarte.gov.br. Reportagem, Márcia Fernandes.
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15: A lista de espera do programa Universidade para Todos, o ProUni, para o segundo semestre do ano, recebe manifestações de interesse nos dias 26 e 27 de agosto, quarta e quinta-feira.
14: Podem participar os candidatos que não foram pré-selecionados nas chamadas anteriores e aqueles que não conseguiram vaga por falta de formação de turma.
15: O processo é gratuito e deve ser feito pelo Portal Único de Acesso ao Ensino Superior.
14: E essas foram as notícias do governo federal.
15: Uma realização da Secretaria de Comunicação Social da Presidência da República.
14: Com produção da empresa Brasil de Comunicação.
15: Fique agora com as notícias do Poder Judiciário e do Congresso Nacional. Uma boa noite.
14: Boa noite para você. Até amanhã.
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21: Supremo inicia audiência pública para debater a constitucionalidade de dispositivos da lei antifacção.
28: TST discute o controle do uso de banheiro no trabalho.
21: STJ decide que judiciário só pode determinar tratamento pelo SUS no exterior em situações excepcionais.
28: Boa noite, eu sou Arthur Filho.
21: E eu sou Walter Lima.
28: O Supremo iniciou hoje uma audiência pública para debater a constitucionalidade de dispositivos da lei antifacção.
21: Ao todo, 48 expositores foram admitidos para apresentar argumentos técnicos sobre dispositivos da nova legislação, que são questionados em 4 ações diretas de inconstitucionalidade em tramitação na Corte.
28: Oficialmente denominada Marco Legal do Combate ao Crime Organizado, a lei que entrou em vigor em março alterou alterou o Código Penal, o Código de Processo Penal e outras leis penais.
21: O texto define como facção criminosa o agrupamento de pelo menos 3 pessoas que empreguem violência, grave ameaça ou coação para exercer controle territorial ou social, intimidar a população e autoridades ou atacar serviços estruturais essenciais. A audiência será retomada amanhã pela manhã e se estende na parte da tarde.
28: Judiciário só pode obrigar o SUS a custear tratamento médico no exterior em casos excepcionais, como comprovação de que não há tratamento eficaz disponível no Brasil.
21: Para o STJ, o direito à saúde não garante acesso à melhor tecnologia médica disponível no mundo. Fátima Uchoa.
1: Com esse entendimento, a segunda turma do STJ manteve a negativa do TRF4 para que a União custeasse o transplante intestinal e o tratamento de uma menina de 11 anos em hospital dos Estados Unidos. O ministro relator Marco Aurélio Belize explicou que havia dados técnicos sobre

0: e frigoríficos. Simone Moura.
1: Para muitos trabalhadores, o tempo de trabalho é tão cronometrado que é difícil até ir ao banheiro durante o serviço. Mas essa é uma necessidade básica de qualquer pessoa. Por isso, o assunto virou tema de audiência aqui no TST. O Tribunal Superior do Trabalho quer ouvir trabalhadores, empresários, médicos, para discutir a possibilidade de acordos e convenções coletivas flexibilizarem regras relacionadas ao uso de banheiros em atividades como teleatendimento e frigoríficos. A audiência será realizada às 14h desta terça-feira na sede do TST, com transmissão ao vivo pelo canal do Tribunal no YouTube.
2: Participação dos eleitores é destacada pelo presidente do TSE durante eleição simulada no Maranhão.
3: O teste reuniu mais de 1000 eleitores e reproduziu as condições de uma eleição real. Vitor Struck.
4: A participação dos eleitores é fundamental para garantir a força e a legitimidade da democracia. A avaliação é do presidente do TSE, ministro Cássio Nunes Marques, que acompanhou uma eleição simulada em Paulino Neves, no Maranhão. A iniciativa, promovida pelo TRE do Maranhão, é acompanhada pelo TSE. Funcionou como um ensaio para as eleições gerais de 2026. A simulação reproduziu as etapas de uma eleição real, desde o primeiro voto até a emissão do boletim de urna no fim do dia. Técnicos e observadores do TSE acompanharam a operação. Segundo o presidente do tribunal, o uso da tecnologia na justiça eleitoral tem como objetivo garantir que a vontade do eleitor seja registrada de forma exata, transparente e segura.
5: A tecnologia, para essa justiça especializada, nunca representou um fim em si mesmo, mas sim o meio pelo qual garantimos que a vontade do eleitor seja registrada de forma exata, transparente e inviolável.
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2: A você, uma boa noite.
3: E até amanhã.
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8: Eu sou Paula Groba.
9: E eu sou Ricardo Nakaoka.
8: E estes são os destaques de hoje do Jornal do Senado, que começa agora.
9: Fim da escala 6x1 é defendida em sessão de homenagem ao Tribunal Superior do Trabalho.
8: PEC com mudanças na segurança pública chega ao Senado.
9: Campanha mobiliza familiares de desaparecidos para coleta de DNA.
8: Boa noite.
9: Boa noite.
8: O mundo do trabalho mudou, os desafios também. A inteligência artificial, a automação e as plataformas digitais estão transformando profissões, jornadas e relações entre trabalhadores e empregadores. Em meio a tantas mudanças, velhos problemas permanecem, mas ganham novas formas.
9: Uma sessão especial do Senado celebrou nesta segunda-feira os 80 anos do Tribunal Superior do Trabalho. Durante o evento, parlamentares e representantes da Justiça Trabalhista defenderam o fim da escala 6x1 e o combate à precarização no mercado laboral. A repórter Marcela Diniz traz os detalhes.
10: Em 1946, o então Conselho Nacional do Trabalho passou a integrar oficialmente o Poder Judiciário e a se chamar Tribunal Superior do Trabalho. De lá até hoje, muita coisa mudou nas relações entre patrões e empregados. Terceirização, trabalho intermitente e outros tipos de contrato que não abrangem direitos que eram consagrados em outros tempos, como férias remuneradas e auxílio-doença. A tecnologia também impactou o mundo laboral. Diante dessa realidade, a Justiça do Trabalho precisa compreender os novos cenários e assegurar proteção ao elo mais fraco, o trabalhador. O presidente do TST, ministro Luiz Felipe Vieira de Melo Filho, comentou esse desafio.
11: A inteligência artificial, a automação, a economia digital e o trabalho intermediado por plataformas já fazem parte da realidade de milhões de pessoas. A própria noção de tempo e local de trabalho passa por profundas mudanças. A velha exploração do trabalho assume novas faces e desafia, cotidianamente, o mistério de distribuir justiça social.
10: O senador Paulo Paim, do PT do Rio Grande do Sul, defendeu que o Congresso aprove leis que garantam proteção trabalhista e o direito de viver para além do trabalho.
12: É urgente que o Brasil ponha o fim da escala 6x1 e promova a redução da jornada de trabalho para 40 horas semanais sem redução salarial. Isso é modernizar as relações de trabalho.

0: Ministros do TST já defenderam publicamente a aprovação da proposta de emenda à Constituição que acaba com a escala 6x1 e reduz a jornada máxima para 40 horas semanais. A PEC está na Comissão de Constituição e Justiça do Senado.
1: O Senado analisa o projeto de lei que torna obrigatória a realização do teste do bafômetro ou exames toxicológicos para todos os condutores envolvidos em acidentes de trânsito.
2: A proposta também estabelece que o crime de homicídio culposo ao volante sob efeito de álcool ou drogas seja inafiançável. A reportagem é de Bruno Lourenço.
3: O projeto torna obrigatória a testagem de alcoolemia ou de outras substâncias psicoativas em motoristas envolvidos em sinistros. O autor, senador Fabiano Contarato, do PT do Espírito Santo, que já foi delegado, afirma que a medida busca evitar dúvidas na perícia e agilizar a identificação de casos de embriaguez logo após a ocorrência.
4: O que o projeto faz é que, em estado flagrancial, ele vai ser preso em flagrante. Aí o juiz, na audiência de custódia, é que vai avaliar se ele vai manter a prisão em flagrante ou se ele vai converter a prisão em flagrante preventiva.
3: Além da testagem compulsória, a proposta veda a concessão de fiança nos casos em que o motorista alcoolizado ou drogado causar a morte de outra pessoa. A medida já foi aprovada na Comissão de Segurança Pública.
1: E a segurança pública pode ganhar novas regras diretamente na Constituição. A chamada PEC da Segurança Pública começa a avançar no Senado após ser enviada à Comissão de Constituição e Justiça. Entre outros pontos, a proposta prevê maior integração das ações de segurança entre União, estados e municípios.
2: Com a escolha de um relator, o texto poderá entrar na fase de discussão. Os detalhes com o repórter Herman Kulitz.
5: A chamada PEC da Segurança Pública busca modificar a Constituição com o objetivo de combater com mais rigor o crime organizado, de ampliar a atuação da Polícia Federal, de criar polícias municipais, de aumentar os recursos para a segurança pública e para o sistema penitenciário, além de trazer outras medidas que ajudem no enfrentamento da criminalidade. Como destacou o relator da proposta, senador Rogério Carvalho, do PT de Sergipe.
6: Para que a gente possa aprovar definitivamente uma emenda constitucional que defina claramente o financiamento do sistema prisional brasileiro, que a gente possa integrar os órgãos de segurança pública, municipais, estaduais e federal, que a gente possa integrar as inteligências e com isso ter mais financiamento e mais gestão da segurança pública, responsabilizando todos os entes federados e assim garantir ao povo brasileiro o direito à segurança, à liberdade de ir e vir.
5: Após a análise na comissão, o texto poderá seguir para o plenário do Senado, onde precisará de pelo menos 49 votos favoráveis em 2 turnos para ser aprovada.
1: E familiares de pessoas desaparecidas podem procurar até a próxima sexta-feira pontos de coleta em todo o país para fornecer o material genético.
2: O DNA poderá ser comparado com bancos de dados e auxiliar na identificação e localização de desaparecidos. Repórter Rodrigo Rezende.
7: Até a próxima sexta-feira, 28 de agosto, familiares de pessoas desaparecidas podem entrar em contato com as secretarias de segurança dos 26 estados do país e do Distrito Federal para que profissionais façam a coleta de DNA e outros materiais que permitam o auxílio na busca pelos desaparecidos. A presidente da Comissão de Direitos Humanos do Senado, senadora Damaris Alves, do Republicanos do Distrito Federal, afirma que a situação é urgente.
8: A Comissão de Direitos Humanos tem dado uma atenção especial porque hoje no Brasil nós estamos com mais de 100.000 pessoas desaparecidas. E mais de 55.000 são crianças. Onde estão nossas crianças?
7: A coleta de DNA é indolor e deve ser preferencialmente feita por familiares de primeiro grau da pessoa desaparecida, caso de pai, mãe, filhos ou irmãos. Para mais informações, acesse gov.br/MJ.
1: O projeto que transforma em lei o mapa do caminho para zerar o desmatamento e fazer a transição energética no Brasil está em análise nas comissões do Senado.
2: A ideia de mapa do caminho foi apresentada pelo Brasil na COP30 no ano passado em Belém. Repórter César Mendes.
9: O projeto do senador Beto Faro, do PT do Pará, inclui na Política Nacional sobre Mudança do Clima os mapas para uma transição justa à economia de baixo carbono e para o desmatamento zero. Segundo o autor, a medida transforma essas diretrizes em política de Estado e pode servir de referência a outros países em desenvolvimento. O climatologista Carlos Nobre também defende ações de restauração florestal em grande escala.
10: 4 biomas brasileiros estão na beira do ponto do retorno: Amazônia, Cerrado, Pantanal e Caatinga. É essencial que o Brasil vá nessa linha desses mapas.
9: O mapa do caminho vai permitir um planejamento de longo prazo para o Brasil reduzir suas emissões e combater o desmatamento, alinhado com os compromissos internacionais assumidos no Acordo de Paris.
11: Eleições 2026.
1: O dinheiro é um dos combustíveis das eleições. É ele que ajuda a financiar campanhas, pagar equipes, produzir materiais e levar candidatos até os eleitores. Neste ano, quase 5 bilhões de reais estarão disponíveis para a disputa eleitoral.
2: Mas afinal, de onde vem todo esse dinheiro? E como ele é dividido entre partidos e candidatos? A repórter Patrícia Oliveira explica.
12: O fundo eleitoral é formado por dinheiro público e é destinado apenas para as campanhas em ano de eleições. Em 2026, dos quase 5 bilhões de reais para os 30 partidos registrados no TSE, o PL é que vai ficar com a maior fatia, cerca de 882 milhões de reais. A divisão leva em conta o tamanho das bancadas na Câmara e os votos recebidos pelos partidos na eleição anterior para deputado federal. Também considera a representação no Senado e 2% são divididos igualmente entre todas as legendas. Os partidos definem como distribuir a sua parcela entre os candidatos, como explica o cientista político Rafael Favetti.
13: Os partidos, a rigor, podem usar livremente, tal qual a sua diretoria executiva queira usar na campanha. Porém, os partidos prestam contas à Justiça Eleitoral terminadas as eleições.
12: O eleitor pode acompanhar essa prestação de contas dos partidos pelo site do TSE.
2: 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Com a edição de Paula Groba e trabalhos técnicos de João Lira, o Jornal do Senado fica por aqui. Acompanhe agora as notícias da Câmara dos Deputados. Boa noite.
1: Boa noite e até amanhã.

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1: Projeto estimula energia limpa em assentamentos da reforma agrária.
2: Deputados atualizam regulamentação dos profissionais da radiologia.
1: Propostas ampliam controle sanitário sobre suplementos alimentares.
2: Boa noite. Projetos que ampliam o controle sanitário sobre suplementos alimentares estão prontos para serem incluídos na pauta de votações do plenário da Câmara. Saiba mais sobre o assunto na reportagem de José Carlos Oliveira.
3: O deputado Felipe Carreiras, do PSB de Pernambuco, acredita em rápida aprovação de propostas que ampliam o controle sanitário e as punições para fraudes e publicidade enganosa em torno dos suplementos alimentares. Os três projetos de lei foram recomendados pelo grupo de trabalho que ele coordenou na Câmara dos Deputados, já tiveram o regime de urgência aprovado e, portanto, estão prontos para votação no plenário. Além de criminalização e aumento de multa diante de irregularidades, as propostas têm foco em segurança alimentar.
4: Nós temos a grande chance de ter uma legislação moderna, de referência internacional, na medida que nós procuramos enxergar todos os mercados mundiais que comercializam suplemento. A gente pensa na proibição e uma multa para a rede social que estiver possibilitando esse tipo de propagação discriminada, assim como as big techs que ofertam no Mercado Livre, no Amazon, na Shopee, esse tipo de produto. Pior do que a suplementação inadequada é a substância falsificada. E está entrando no Brasil, sendo sugerida por esses digital influencers que não têm nem formação médica.
3: Entre 2000 e 2025, 63% dos processos analisados pela Agência Nacional de Vigilância Sanitária foram relacionados a suplementos, envolvendo uso de anabolizantes, manipulação do teor de proteínas e rótulos irregulares. Nas audiências públicas promovidas pelo grupo de trabalho entre outubro do ano passado e março deste ano, técnicos da Anvisa relataram casos de suplemento ômega 3 feito apenas de óleo vegetal com aroma de peixe, whey protein e creatina à base de farinha com saborizante e substâncias tóxicas do agronegócio em laboratório de suplemento alimentar. Felipe Carreiras deverá ser o relator das propostas de controle sanitário dos suplementos alimentares no plenário da Câmara. O deputado lembrou que as audiências do grupo de trabalho ouviram todos os setores envolvidos, desde as empresas até médicos e nutrólogos. Da Rádio Câmara de Brasília, José Carlos Oliveira.
0: Saúde.
1: Baleia Rossi, do MDB de São Paulo, apresentou projeto que estabelece diretrizes para ampliar a atenção à saúde da mulher durante o climatério e a menopausa no SUS. Ele explica que a ideia é qualificar o atendimento, ampliar o diagnóstico e facilitar o acesso a tratamentos.
2: O texto também institui a Semana Nacional de Conscientização sobre o Climatério e a Menopausa, a ser realizada na primeira quinzena de março. O objetivo, segundo Baleia Rossi, é ampliar a informação sobre o tema, reduzir estigmas e fortalecer as ações de educação em saúde.
0: Previdência.
1: Júnior Lourenço, do Maranhão, é favorável ao projeto que regulamenta a aposentadoria especial de agentes comunitários de saúde e de combate às endemias. Para ele, a medida é importante para garantir direitos previdenciários àqueles que atendem diretamente à população.
2: Júnior Lourenço explica que a proposta prevê aposentadoria com integralidade e paridade aos 50 anos para mulheres e aos 52 para homens, após 20 anos de atividade. O texto também estabelece regras para quem tem tempo de serviço em outras funções.
0: Trabalho.
1: Projeto de Rodrigo Valadares, do PL de Sergipe, cria uma modalidade de aprendizagem voltada a jovens egressos do serviço militar obrigatório. O texto permite que empresas de segurança privada substituam a cota de aprendizes pela concessão de bolsas preparatórias a esses jovens.
2: Rodrigo Valadares explica que o projeto reduz para 19 anos a idade mínima para atuação como vigilante de quem comprovar a prestação do serviço militar e dispensa. Para ele, a medida amplia a inserção de ex-militares no mercado de trabalho e reduz a vulnerabilidade desses jovens.
0: Votação.
1: O projeto que amplia o reconhecimento de profissionais da radiologia foi alterado na Câmara e retorna ao Senado para análise das modificações. Saiba mais com a repórter Sofia Peçanha.
5: A Comissão de Constituição e Justiça aprovou o projeto que atualiza a regulamentação das profissões de técnico e tecnólogo em radiologia e de bacharel em ciências radiológicas. A proposta, já aprovada pelo Senado, altera a lei que regula o exercício das profissões da área desde 1985. Entre as mudanças está o reconhecimento formal das categorias de bacharel, tecnólogo e técnico em radiologia, além da ampliação das áreas de atuação profissional. O texto busca adequar a legislação às novas tecnologias utilizadas em exames e tratamentos de saúde, além de atividades industriais e de segurança que utilizam radiação. O projeto já havia sido aprovado pela Comissão de Saúde. Na reunião, o relator, o deputado Ricardo Silva, do PSD de São Paulo, destacou a importância desses profissionais para o funcionamento dos serviços de saúde.
6: Eles buscam beneficiar os profissionais técnicos em radiologia, os quais têm atuação relevante nos serviços de saúde, principalmente na produção de exames radiológicos indispensáveis ao diagnóstico de patologias.
5: Além de atualizar as regras para o exercício da profissão, o texto determina quem pode obter registro nos conselhos regionais de técnicos em radiologia, estabelece regras para supervisão das técnicas radiológicas e reforça exigências relacionadas à proteção radiológica e à segurança dos trabalhadores e usuários dos serviços. Na prática, a proposta busca dar mais segurança jurídica aos profissionais ao definir quem pode atuar em cada atividade e quais são as responsabilidades de cada função. Durante a votação na Comissão de Constituição e Justiça, a deputada Érica Cocai, do PT do Distrito Federal, defendeu a proposta, afirmando que uma das principais mudanças é o reconhecimento dos tecnólogos em radiologia na legislação.
7: E por fim dizer que nós temos uma legislação que é uma legislação antiga, que não previa o tecnólogo, e tecnólogo agora vai poder fazer concurso público. Tecnólogo vai poder adentrar na saúde como tecnólogo. Portanto, é um reconhecimento.
5: Como a proposta que atualiza a regulamentação dos profissionais das técnicas radiológicas sofreu alterações durante sua análise na Câmara, ela retorna agora ao Senado para análise dessas modificações. Da Rádio Câmara de Brasília, Sofia Peçanha.
0: Desenvolvimento Regional.
2: O grupo do PL do Rio Grande do Sul defende a criação de um regime excepcional para agilizar obras e compras em estados e municípios atingidos por calamidades climáticas. A medida flexibiliza regras de licitação e reduz prazos para acelerar a reconstrução da infraestrutura pública.
1: O projeto também permite contratações simplificadas para obras de prevenção, como drenagem, contenção de encostas e sistemas de alerta. Zuco explica que a intenção é reduzir a burocracia sem abrir mão da transparência e da fiscalização dos recursos públicos.
0: Meio ambiente.
2: Mário Negromonte Júnior, do PSB, pede que a Comissão de Finanças e Tributação realize uma audiência pública para discutir os impactos econômicos, fiscais e patrimoniais da atuação do ICMBio e das unidades de conservação federais em Una, no sul da Bahia.
1: Segundo Mário Negromonte Júnior, as restrições ambientais afetam atividades agropecuárias, investimentos, acesso ao crédito e a arrecadação do município. Ele defende o debate para conciliar a preservação ambiental com segurança jurídica dos proprietários e o desenvolvimento da região.
0: Transportes.
2: A Câmara aprovou e encaminhou para análise do Senado o projeto que prorroga até 2032 a dispensa do adicional ao frete para a renovação da marinha mercante em transportes com origem ou destino nas regiões Norte e Nordeste. André Abidon, do PP do Amapá, observa que a cobrança pode representar de 8 a 40% do valor do frete.
1: De acordo com André Abidon, a prorrogação ajuda a reduzir os custos de transporte e dá mais segurança para empresas planejarem investimentos nas duas regiões. O benefício vale para a navegação entre portos brasileiros e para o transporte por rios e lagos.
0: Economia.
2: Afonso Florenci, do PT da Bahia, assina projeto que cria a Lei de Proteção da Soberania Econômica Nacional contra sanções estrangeiras. A proposta proíbe que sanções unilaterais impostas por outros países produzam efeitos no Brasil.
1: De acordo com Afonso Florenci, a medida protege a autonomia do país e impede o encerramento injustificado de contas bancárias e contratos por exigências externas. O deputado sustenta que o objetivo é proteger a economia e a legislação de interferências estrangeiras.
2: A proposta de emenda à Constituição que amplia a imunidade tributária de organizações religiosas foi aprovada na Câmara. Gabriel Mota, do União União de Roraima explica que o texto também impede a cobrança de impostos na aquisição de bens e serviços necessários ao funcionamento das instituições.
1: Gabriel Mota avalia que a mudança dá mais segurança jurídica à aplicação do benefício tributário. A proposta se estende a creches, asilos, orfanatos, monastérios, seminários e comunidades terapêuticas sem fins lucrativos geridas por essas organizações.
0: Agricultura.
2: Uma comissão aprovou o projeto que institui incentivos à geração de energia limpa em assentamentos da reforma agrária. A repórter Maria Neves tem mais detalhes.
8: A Comissão de Minas e Energia da Câmara aprovou o projeto do deputado Mercinho Lucena, do PSD da Paraíba, que cria incentivos para a geração de energia elétrica de fontes renováveis em áreas da União destinadas à reforma agrária. Pelo texto, poderão se beneficiar da lei pessoas físicas ou jurídicas organizadas em cooperativas e associações que representem assentados. Para viabilizar a geração de energia limpa nos assentamentos, a proposta assegura acesso prioritário a linhas de financiamento em bancos públicos e prioridade no licenciamento de obras de rede elétrica. O projeto também permite que o excedente de energia de microgeração e de minigeração distribuída seja adquirido por distribuidoras ou órgãos públicos. De acordo com o relator, deputado Júlio Lopes, do PP do Rio de Janeiro, o projeto cria a possibilidade para que cerca de 1 milhão de famílias acessem novas fontes de renda por meio da comercialização de excedentes energéticos. Na opinião do parlamentar, ao permitir que essas famílias instalem e operem usinas de energia limpa, o projeto cria um ambiente de negócios favorável ao cooperativismo e ao associativismo rural.
9: É um projeto que tem um mérito muito especial de dar àquelas pessoas que estão em áreas destinadas à reforma agrária. Portanto, pessoas que não têm propriedade, que não têm terra, que não têm outras possibilidades de desenvolverem projetos de energia e a partir desses projetos terem uma capitalização, terem uma renda. E eu entendi que isso será de grande valia para a capitalização dessas áreas mais pobres do Brasil, ajudando essas populações menos assistida.
8: O projeto que cria incentivos para a geração de energia renovável em assentamentos da reforma agrária ainda será analisado pelas comissões de Agricultura, de Finanças e Tributação e de Constituição e Justiça. Da Rádio Câmara de Brasília, Maria Neves.
1: Marcelo Moraes, do PL do Rio Grande do Sul, é favorável ao projeto que atualiza as regras do crédito fundiário para a compra de imóveis rurais. Segundo o deputado, a proposta torna a política de acesso à terra mais justa ao considerar as diferenças de preços entre as regiões do país.
2: Marcelo Moraes afirma que os limites atuais estão defasados e dificultam o acesso de agricultores familiares ao programa. Para ele, a medida fortalece o crédito fundiário, amplia a inclusão produtiva e contribui para o desenvolvimento regional e a segurança alimentar.
0: Esporte.
1: Arthur Oliveira Maia, do União da Bahia, é autor da proposta que proíbe a publicidade, a propaganda e o patrocínio de apostas de cota fixa, as chamadas bets, em todo o país. O projeto ainda veda a contratação de influenciadores, atletas e celebridades para divulgar as apostas.
2: O texto proíbe também o patrocínio de eventos e a utilização de marcas de bets em estádios, arenas e outras instalações. Arthur Oliveira Maia acrescenta que 20% da área de exposição das plataformas de apostas deve ser destinada a alertas sobre os riscos do jogo.
0: Ciência e tecnologia.
1: Fernanda Coelho Filho, do União de Pernambuco, solicita a criação da Frente Parlamentar em Defesa do Programa Espacial Brasileiro. O deputado entende que o colegiado pode colaborar com a formulação de políticas públicas voltadas para o setor espacial e de inovação tecnológica.
2: Fernando Coelho Filho afirma que a iniciativa visa fortalecer a soberania nacional com o desenvolvimento de programas em telecomunicações e monitoramento climático e territorial. Ele argumenta que a frente vai atuar para garantir recursos orçamentários para o setor.
1: Antônio Doido, do MDB do Pará, celebra a aprovação na Câmara de projeto que impede o bloqueio de recursos do Fundo de Universalização dos Serviços de Telecomunicações. Ele ressalta a importância do FUST no financiamento de ações para ampliar o acesso à internet no país.
2: Antônio Doido avalia que a medida pode assegurar mais recursos para levar internet de qualidade a escolas públicas, áreas rurais e comunidades que ainda não têm atendimento adequado. O texto também prevê mais investimentos para a infraestrutura das próprias operadoras.
1: Juscelino Filho, do Maranhão, é favorável ao projeto que estabelece novas regras para o compartilhamento de postes de energia elétrica por empresas de telecomunicações. A proposta busca ampliar a organização das redes e garantir acesso isonômico à infraestrutura.
2: O texto atribui à ANEEL e à Anatel a definição das regras técnicas e econômicas do compartilhamento e prevê prazo de 5 anos para regularizar ocupações irregulares. A proposta, que tem o apoio de Juscelino Filho, também incentiva a modernização da infraestrutura.
0: Segurança Pública.
1: Mário Frias, do PL de São Paulo, defende ampliar o prazo da prisão temporária em investigações de organizações criminosas e associações criminosas de alta complexidade. A medida vale para casos que dependam de provas como quebras de sigilo e análise de dados digitais.
2: Pela proposta, a prisão temporária poderá durar até 40 dias, com possibilidade de prorrogação por igual período, mediante decisão judicial fundamentada. Segundo Mário Frias, o texto também estabelece prazo de 30 dias para o Ministério Público se manifestar após a conclusão do inquérito.
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20: 22:03.
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8: 22 horas, 32 minutos.
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22: 22:51.
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1: 23 horas e 26 minutos.
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1: 23:48.
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0: 23:54.
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0: 6:13.
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1: Meia-noite, 22 minutos.
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2: 2 horas.
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2: 2 horas e 19 minutos.

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3: 4 horas.
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0: 4:11.
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6: 4:19.
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5: 4:36.
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0: 4:43.
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9: 4 horas e 51 minutos.
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0: horas e 55 minutos.
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1: 5:02.
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3: Bora lá, 5:02 agora.

0: Bom dia, agora 5:17.
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0: Bom dia! 5 horas agora, 38 minutos. 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Agora, 5 horas 38 minutos.
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1: Bom dia, 6:25 agora.

0: Eu te amo, te amo, te amo. Roberta Miranda, 6:29.
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0: hoje não é nosso dia, Felipe Falcão. Agora são 6:42.
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0: 6:42.

0: Renato Teixeira e Almir Sater juntos. Seu peguei a bola, 6:46. 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

0: Galvão.
1: E também de mim.
0: Poxa de retalhos, 6:58. 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Já já eu tô de volta aqui com mais música.
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0: 6:59.
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1: 7:01. 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
12: Bom dia! 7 horas, 19 minutos.

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4: Bom dia, 7h34.

0: Eu neguei Solimões no pique do rodeio 7:46.
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0: Agora 7:49.

0: 4 minutos para as 8 horas. O nosso café sertanejo tá ficando por aqui.
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0: Mas amanhã tem mais café sertanejo.
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essa é a Ana Castela. Olha onde eu tô. 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
6: Bora lá falar sobre a previsão do tempo. Já vou adiantar aqui para esse final de semana. Neste sábado, o clima tempo está dizendo que a gente vai ter sol com algumas nuvens. Ó, deve chover rápido durante o dia e a noite. Ontem também havia previsão de chuva, mas essa chuva não aconteceu. Vamos ver se ela vem hoje, né? Então, 28 de máxima. Pode ocorrer chuva rápida durante o dia e a noite. Deixa eu ver aqui. Agora está fazendo 27 graus nesse momento. Então, não deve subir mais do que isso. A temperatura deve ficar aí nessa nossa percepção, né? Não deve esquentar mais. E domingo, hein? Domingo cai mais ainda a temperatura. Hoje a máxima é de 28, domingo cai para 25 de máxima. Clima Tempo está dizendo que no domingo nós teremos sol com muitas nuvens durante o dia, períodos de céu nublado, noite com muitas nuvens. Então só o céu meio que carrancudo, né? Meio cinzento, mas não deve chover, apesar de ter muitas nuvens no céu. Essa é a previsão então para esta para esse final de semana, né? Hoje deve ocorrer chuva no período ainda do dia, né? E também da noite, e no domingo queda na temperatura, 25 graus de máxima, mas não deve chover.
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0: Quixote, no meio do processo, agora 8h40.
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0: Parabéns ao Sidney. A Verônica hoje também tá de aniversário. Parabéns!
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3: E aí, tudo certinho por aí? Bora aqui com mais música. Tocar aqui o som do...

0: Tá aí a música do Araqueto Cobertor, 9 horas em ponto, também encerrando essa horinha aqui do nosso Manhã 103, que teve o oferecimento de Aliança Pneus, segurança, economia, as melhores ofertas para o seu carro, construir materiais de construção, qualidade, agilidade na entrega, tudo para a sua obra. 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
6: Capítulo de hoje, por você, Juarez, atira da ponte o dinheiro.

o que Zé deixou em seu poder. Lucas convida a Bela para jantar e conhecer sua casa. Toy se apresenta como médico a Leandra, corajoso, hein? Juarez pede ajuda a Dalila para surpreender Yara. Por você, hoje, na TV Centro-América, canal 12, 9:05, estamos aqui com Maria Maria Calçados e Confecções. 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
1: 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Complete a frase e manda aqui para o nosso WhatsApp com seu nome e bairro. Deixa eu mandar um oi aqui pro Mauro Santana, tá ouvindo a gente. Michele tá concorrendo aqui ao prêmio, tá bom, Michele? Pediu aqui a música do Péricles e do Ferrugem, a música

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6: Manda essa aqui pro índio Fábio Júnior, só você!

0: Country Beach. Que delícia, 9h45. Alô, Mauro Santana, daqui a pouquinho vou tocar a música que você nos pediu aqui. Já já tem papo de novela, Quem Ama Cuida. Vamos saber o que acontece no capítulo deste sábado.
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7: Neste sábado, em Quem Ama Cuida, Pedro se preocupa com a condicional de Adriana, Helenice enfrenta Tom, Pilar nega abrigo em sua casa para Ulisses e oferece a chave da antiga casa da família pro irmão. Ingrid diz a Pilar que Brigitte está arrependida e quer voltar para casa. Quem Ama Cuida hoje na TV Centro América, canal 12, 11 minutos para as 10 horas. Deixa eu tocar a música aqui. Mauro Santana nos pediu, é do Gabriel Gava.

0: muita gente aparecendo na música, especialmente na música sertaneja, né? Max Oliver, Quando Eu Cantar, 2 minutos para as 10 horas. 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

0: Muito, mas muito bom dia, agora 10h05. Tá chegando a nossa terceira hora aqui do Manhã 103, já com oferecimento de Cabeça Motopeças. 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E eu pego carona, né, minha gente? Tô pegando carona. Eu me alcanço a partir desse momento. Vou estar te fazendo companhia também até as 14h. E aí, bora? Bora junto? Então simbora, tá chegando as primeiríssimas.
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0: Centro América Hits, agora 10h17, bom dia!
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0: 10h17.
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1: 10:32.
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0: você vai amar os mimos que aqui a gente preparou pra você, viu? É, exatamente isso. Que promoção maravilhosa, minha gente. Em comemoração ao Dia do Rádio, né? É o que nos possibilita estar pertinho um do outro, independente de onde você esteja, viu? O rádio realmente, né? Colocando uma pilinha aí, minha gente. Ah, não tem Wi-Fi. Ai, não tem internet. Não tem problema. Vai pegar do mesmo jeito. Vai pegar do mesmo jeitinho. A gente vai estar pertinho, viu? Curtindo sempre as melhores aqui na Casa da Sua 103. E, claro, repassando para você também muitos, mas muitas informações e muitos prêmios que aqui estão garantidos. 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
3: E olha só, gente, ainda não terminou, tá? Agora bora pra nossa próxima sequência de atividades. Vamos lá!
4: Bora lá, gente! Mais um, ó! Um! É isso! Eu quero... Ai, minha energia de vocês, gente! Vamos lá!
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0: 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Lembrando que a gente vai curtir mais alguns sucessos depois das 11 até as 11:25, horário eleitoral obrigatório, e depois a gente volta com Manhã 103 para você.
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1: Daí pra você, mais um grande sucesso dele, maravilhoso, Ferrugem, Arrependidaço, Rick Astley, também já passou por aqui, e ainda, minha gente, Gustavo Lima com ele. É, exatamente, essa junção ficou fantástica, né? Entre o Gustavo Lima com o Luiz Fonsi, Vagabundo. Agora 11:35 aqui na Casa da Sua 103, deixa eu chegar com mais promoções na Casa da Sua Centro América. 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
2: Por mais que a gente queira que as coisas aconteçam do nosso jeito, o destino sempre bate de frente.

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1: Exatamente isso, tá chegando pra gente a partir desse momento, único, né? É único mesmo porque a gente reúne grandiosas épocas com grandiosos artistas, grandiosos clássicos, para que você realmente, né, possa curtir tudo aquilo que já marcou a sua geração, marcou um momento, um lugar, uma pessoa. Eu não vou nem falar uma pessoa, né? Porque são variadas pessoas que a gente tem juntos aí, né? É, na nossa memória, na nossa história, de variadas pessoas que pegaram na nossa mãozinha e fizeram com que nós tivéssemos, né, momentos memoráveis aí, minha gente, para recordar com essas maravilhosas e, olha, sério mesmo, surpreendentes canções que aqui estão reunidas, tá? Teria muitas outras palavras para me falar para você sobre essa programação que é esplêndida, especial, comovente, emocionante, porque realmente ela reúne todas essas, né, todos esses sentimentos em 2 horas. E às vezes fica até difícil, né, resumir essa programação com palavras. Por mais que aqui eu estou tentando, né, falando para você que resume em variadas, né, palavras em relação aqui a programação. Mas eu acho que mesmo se eu citasse todas as palavras, seriam tão pequenas diante de tanta coisa boa que essas grandiosas canções nos fizeram, né? E por isso que a gente sente tanta saudade. Então chegou a hora de matar essa saudade e de poder também aproveitar essa oportunidade de marcar o nosso hoje, esse presente maravilhoso que cada um de nós recebemos. Então aproveite, porque a primeira hora, né, da nossa programação do Flash Hits já está no ar.
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sequência, já foi. Já foi. E aí? Gostou? Round Me? Fechando com chave de ouro essa sequência musical. Ai, minha gente. Até bolero a gente curtiu nessa sequência musical. Exatamente, La Barca, né? É um clássico, né? Dos boleros. Com o Luiz Miguel, pra você. Agora, 12:16. Boa tarde. Flash Hits continua assim te fazendo companhia. Lembrando que já já eu trago o resultado de duas promoções aqui na Casa da Sua Centro América. 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
14: Em Cáceres, hoje a nossa máxima não vai passar dos 28 graus, minha gente. Mínima vai ficar por conta de 24, tá? Sol com algumas nuvens, chovem rápido durante o dia e a noite. E olha que o tempo tá meio formadinho, né? Pois então, hoje nós temos 84% dessa probabilidade de chuva acontecer, tá bom? Já fiquei prevenido. Ah, meu, mas eu tô prevenido desde ontem. Mas continue prevenido, meu amigo. Continue prevenido, até porque é o melhor caminho a se seguir, tá bom? A nossa umidade relativa do ar hoje deu uma melhorada, tá variando de 76% a 94%, certo?
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0: Cadê a menina? Deixa eu ver aqui. Eita! Ah, eu até perdi a página aqui, gente. Mas eu já sei. Achei! Porque nesse momento, antes mesmo da gente curtir mais uma super sequência, deixa eu falar sobre prêmios. Tem mais prêmios? Eu adoro falar de prêmios, minha gente do céu. 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

0: Que isso, menina? Que isso? Ai, minha gente! Olha, eu vou falar uma coisinha pra você. Tem uma, né? Uma não, né? Porque a Laura Pausini, ela faz variadas parcerias e ela já tinha cantado com a Sandy, mas agora ela cantando essa música Quando Chove com a Sandy, gente do céu, que até a gente curtiu, né? No horário das 10 horas da manhã a gente curtiu aí esse dueto maravilhoso entre a Laura Pausini e a Sandy, sensacional, ela é realmente demais. E aqui a gente vai pro nosso intervalo, mas já eu tô de volta com muito mais pra você, mas antes... certeza! Tem mais prêmios, Mel? Com certeza! 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

0: para você saber e lembrar, porque grudadinho conosco nesta primeira hora que já foi maravilhosa, aqui esteve nos fazendo companhia o oferecimento de Atacadão Paraíba, moda com preço de atacado. Já já tem a nossa segunda hora chegando para você.
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7: Já estamos de volta e agora com a nossa segunda hora da nossa programação do Flash Hits, que conta sempre com o oferecimento de Esquinão Auto Center. 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Agora, 1:06, minha gente, está começando mais uma hora do nosso Flash Hits.
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7: E para começar muito bem, Wilson Simonal, Samarina.

0: simplesmente maravilhosa. Eu sempre quando ouço a Zizi, eu sempre falo pra você, porque realmente eu admiro demais essa voz suave, né? Que a Zizi Posse sempre trouxe nas suas canções, nas suas melodias, composições. É realmente maravilhoso poder curtir e compartilhar com você dessa grandiosa, essas canções, né? Dessa grandiosa artista. Maravilha. Agora 1h18 aqui na Casa da Sua Centro América, pois então deixa eu falar aqui pra você, porque tem muita promoção, minha gente, mas é muita promoção mesmo. 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
0: 1h21.
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De volta. Deixa eu mandar um grande abraço aqui pra Ana Clara. Deixa eu mandar um grande abraço aqui também pro meu amigo Oles, que tá participando junto com a gente. Um grande abraço pra você, meu amigo Oles. Obrigada, viu? Pela parceria, pelo carinho também, diários, né? Aqui na Casa da Sua 103.

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2: Antes da gente ir pra curtir, antes da gente curtir mais uma super sequência aqui na Casa da Sua 103, deixa eu trazer o resultado também de sorteio, minha gente, porque hoje eu já recebi aqui, né, o resultado do sorteio do Atacadão Paraíba, minha gente. É, e você que participou.

0: é aquele jeans básico dentro do guarda-roupa dela. Ela fala que sem jeans básico, né? Ai, ela não sai de casa. Exatamente. É a peça que não falta dentro do guarda-roupa dela. Respondeu tudo certinho, mandou Michele Roberta Lopes, ela que mora no bairro Cavalhada 2. Um grande beijo já pra você, viu, Michele? Parabéns aí. Faturou aqui na casa da sua Centro América esse voucher maravilhoso do Atacadão Paraíba. E é só ficar ligadinha, porque na segunda-feira a turminha do marketing vai estar entrando em contato contigo pra dizer como você pode retirar o seu prêmio, tá bom? Mas valeu a pena participar, né? Que maravilha. Parabéns novamente.
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14: Prontinho, chegou a minha hora, minha gente. É minha hora de dizer o meu até logo. É exatamente isso. E lembrar você que grudadinho com a gente nessa nossa última hora aqui do Flash Hits, contamos com o oferecimento de Esquinão Auto Center. 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Agora, faltando 6 minutos já para as 2, eu agradeço a companhia, desejando a você também aqui um excelente, abençoado final de semana. E claro que na segunda-feira, se Deus quiser, amém, a gente volta a se falar, a se encontrar aqui na Casa da Sua Central América, a partir das 10 da manhã. Um super beijo, fiquem todos com Deus e até lá. Tchau, tchau.
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2: Centro América, 2:03, excelente tarde pra você, como é que você tá, hein? Sabadaço. Estamos de volta, hein, galera? Sou o Julinho Vidal e a gente tá juntinho até às 6 da noite. Essa hora que banca meus pedaços, hein? 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

0: Centro-América, rádio no seu ritmo, Laura Pozzini e Sandy Matheus Saudades mandou para o espaço a primeira sequência, o primeiro set de música boa no seu ritmo.
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0: Em Cáceres, neste exato momento, 29 graus.
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0: 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Centro-América. E aí, como é que você tá, hein? De buenas, no trampo, em casa? Fala aí.

0: Centro América, rádio do seu ritmo, Jorge Matheus, Matheus Saudades, molhando o volante, 2:27. É a rádio oficial da música boa. Fica aí, já tem muito mais pra você sair daí, não.
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3: Centro América, 12h31. E aí, sabadão, né? 12 de setembro, o ano é 2026. A gente tá juntinho por aqui. Quer participar? Que fica à vontade. Manda seu beijo, abraço, texto ou áudio. 998-03-5504. Fábio Júnior, muito estranho.

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0: Tem novidade na Centro-América, tá, Luísa Souza? Diferentemente, 12h45. E aí, você tá bem pra caramba, né, não? Galera, se liga, olha só a trilha que vai rolar aqui. Pois é, é a trilha de prêmios pra você, ouvinte Centro-América, tá certo? 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
3: Dormir bem é essencial para a saúde física e mental. 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Isso ajuda o seu organismo a recuperar as energias e a fortalecer a imunidade.
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3: Centro América, 2h52. Ótima tarde, excelente sabadão. Tá assim que tá de buena já, tá em casa, tá sossegado. Valeu, obrigado pela sua audiência e preferência. Manda seu alô. Aproveita e já fala o que você tá fazendo, de onde você tá falando também, que eu quero te mandar alô especial.

0: espaço, a primeira hora de No Seu Ritmo. Essa hora rolou aqui no oferecimento da Gazin, né? 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E deixa eu mudar de trilha rapidinho aqui pra gente tá falando de prêmios pra você, olha só. Então, você tá sabendo aí que é o mês da... Não, vamos fazer o seguinte, é pra fazer o sorteio já da RS Auto Center, tá? Já eu faço esse sorteio pra você. 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Fica aí.
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0: Centro América, 3:05, boa tarde pra você, tamo de volta. 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
1: Centro América, 13:25, estamos de volta. Segue a líder, segue a Centro América, só musicão embalando seu sabadão, temos juntinho com muito mais pra você. Centro América FM. E aí, lembra dessa aqui, ó, bora viajar o ano de 1994. SBC, que se chama Amor, 3:26 agora.

0: Controvérsia de Inconvenientes, o melhor do samba e pagode sempre com a gente aqui na programação, né, Pablo? Primeiro jamais. Salgados e Inconvenientes, 13h35 agora.
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0: Centro América, 13h35.
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3: Centro América, 13:39, de volta.

0: Centro-América, 13h49.
1: Displicente. Conta essa história pra nós, mano.

6h51 agora. Quer ouvir a sua? 980-035-504. Fica à vontade pra estar indicando a sua aqui na programação, tá bom? E olha a trilha que tá entrando. É a trilha de prêmios, senhoras e senhores. 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

0: na manutenção de um carro. 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
0: Centro América, 3h56. Continue participando aí, tá? Aproveita e já fala o que você tá fazendo, de onde você tá falando, quer o contato? 998-03-5502. Danilo e Davi, eu não sou terapia.

0: Centro América, rádio no seu ritmo, fazia um tempão que a gente não via essa, né? Pois é, pessoal, a segunda hora de programa, o cara tá passando Rapidex hoje, né? E essa hora rolou aqui, ó, no oferecimento do Esquinão Auto Center. 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

0: Fazia uma cara que a gente não ouvia, Pink. Just Give Me a Reason. Ótima tarde pra você. Só tem música rolando. Fica à vontade pra estar indicando a sua. 9803-5504. Só fica aí, Trans, já tem muito mais. Fica à vontade pra estar indicando a sua aqui.
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10: Centro América 4:23, estamos de volta. Esse abraço textuoso continua valendo tudo aqui pra você, tá? 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

0: 7h33. 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
1: Centro América, 4:37. Ganheta, fim de ouvir a sua, né? Fica à vontade, 98035504, liberadaço. Segue a líder, segue a Centro América. A música do Bidiz com Pet Shop Boys, 4:37.

0: Centro-América, rádio no seu ritmo, Thiago Soares, melhor no samba e pagode, um monte de momento. Pois é, você ouve sempre aqui na Centro-América, né? 4h48 agora.
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0: Centro-América 4h51. Olha a última sequência de mais uma hora rolando por aqui. No seu ritmo até as 6 da noite. Eu vou junto, tá? Centro-América. No meio do processo, Pichote.

0: Petromênica, rádio no seu ritmo, matando saudades, desbloqueando memórias, literalmente. Rich, menino veneno, mandando para o espaço, então mais uma hora do no seu ritmo. 5:03. Só fica ligado, você sabe que já vai rolar muito mais, né? Aqui sim só toca musicão.
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0: É a Rádio Oficial da Música Boa, 5:18 agora, galera.
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0: Centro América, 5:22. Tem muito mais rolando aqui pra você, tá? Fica à vontade, manda beijo, abraço, texto ou áudio, você escolhe o que você quer fazer. Centro América. Essa é das véia. Quando é o Alé, Only When We Live.

0: Chegou bem na rádio do seu ritmo, Charlie Brown te levou, matou seu dente, fechando mais uma super sequência de musical aqui na Centro América, né? 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
2: 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Em Cáceres, 29 graus.
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4: Centro América, 5:37, de volta. Fica bom tempo indicando a sua aí. Beijo, abraço, texto, áudio, tá valendo tudo, tá?

0: Pedro América, rádio do seu ritmo, alucinado, doce encontro. Michele, que curte pra caramba, né, Michele? No Cavalhara, sempre ouvir a gente, valeu? 5h50, já a última sequência aqui, sai daí não.
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3: Centro América, 5:53. Galera, obrigado, tá? Valeu, Vanessa. Bom final de semana pra você. Segundeira a gente se fala às 3 da tarde novamente.

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1: Dezoito horas e um minuto.
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0: 18:06.
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5: 18:19.
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0: 18:24.
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3: Com vocês, Murilo.

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3: 18 horas e 39 minutos.
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3: 18h45.
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0: 18:51.
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3: Margarete. 18:59.
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0: 19:02.
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1: 19:08.
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19 horas e 11 minutos.

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7: 19 horas e 20 minutos.
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0: 19h23.
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1: 19 horas e 28 minutos.
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4: Existe uma teoria que se chama 90-10, onde uma pessoa tem 90% daquilo que você procura em alguém.

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2: E olha só, gente, ainda não terminou, tá? Agora bora pra nossa próxima sequência de atividades. Vamos lá!
3: Bora lá, gente! 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
4: 19:42.
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0: 19:47.
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0: 19:54.
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